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3: O hotel mais antigo do Porto vai ser a casa de novos clubes de leitura. Quase 150 anos depois de ter recebido nomes como Eça de Queiroz, Camilo Castelo Branco e Guerra Junqueiro, o Grande Hotel Paris volta a abrir as portas aos livros e a quem gosta de os ler. A nova agenda literária arrancou no passado domingo com o encontro do The Book Was Better Book Club no jardim do hotel, mas ainda há uma sessão para participar este mês. A próxima e última sessão acontece a 27 de setembro, entre as 16 e as 18h30, na sala de pequenos almoços com o primeiro book swap do Porto Queer Book Club. Para participar, é preciso levar um livro embrulhado, identificado com o nome de quem o oferece e acompanhado por um pequeno resumo ou argumento de 15 a 30 segundos. Depois, os exemplares serão distribuídos através de um sorteio.

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2: O Wells Wanderlust está de volta a Lisboa para celebrar 10 anos em Portugal, com a maior festa de sempre. A nova edição está marcada para 26 de setembro no Jardim da Torre de Belém, em Lisboa. O programa junta yoga, pilates, meditação, beleza, música e várias experiências de bem-estar. E desta vez há um twist especial. A organização quer bater o Guinness World Record da maior aula de meditação do mundo. O festival vai arrancar logo de manhã com a Morning Experience, pensada para quem quer mergulhar de cabeça no universo Wells Wanderlust. Conheça toda a programação em nit.pt. A Morning Experience fez um grande sucesso e já está esgotada, mas não se preocupe porque, a partir das 14 horas, a entrada é gratuita e o recinto vai ser palco de várias experiências de bem-estar e beleza. O espaço vai reunir experiências de autocuidado, ativações de marcas e oportunidades para experimentar produtos e serviços ligados a estas áreas. Fique a par de tudo o que se vai passar no Wells Wanderlust em nit.pt.
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2: 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A Mulher Secreta é o fenómeno dinamarquês que está no top da Netflix em Portugal. Uma mulher sem recordações do passado gera um café numa pequena ilha da Noruega. Tem uma relação estável, prepara-se para casar e parece ter reconstruído a vida. Tudo muda quando um desconhecido entra no espaço e a trata por outro nome. É este o ponto de partida de A Mulher Secreta, o thriller dinamarquês que está a conquistar os espectadores portugueses. A série, cujo trailer pode ver em nit.pt, é uma adaptação do livro homónimo publicado em 2017 por Anne Ekberg, pseudónimo usado pelos escritores dinamarqueses Anders Rønne Klarlund e Jacob Winrich. A dupla é conhecida por histórias que cruzam crimes, relações familiares e suspense psicológico. 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
3: O restaurante ao balcão do chefe Rodrigo Castelo colocou Santarém no centro dos roteiros gastronómicos. Venceu uma estrela Michelin em 2024 e teve o segundo mérito de conseguir mantê-la. Pelo segundo ano consecutivo, o cozinheiro é o curador do Festival Raízes Vivas, que regressa à cidade a 25 e 26 de setembro. O evento vai receber 20 chefes e um programa dedicado à gastronomia, biodiversidade, agricultura e património ribatejano. Entre os principais destaques estão os Jardins da Gastronomia, que juntam Rodrigo Castelo a nomes como Vitor Adão, Lídia Brás, Miguel Afan, Otávio Freitas, Rui Lima Santos, Justa Nobre, Noélia Jerónimo e André Cruz, entre outros. Os chefes vão criar pratos com ingredientes típicos da região, nomeadamente touro bravo, javali, siluro e muito mais. O passe para os 2 dias custa 10 euros e o bilhete diário fica por 7,50 euros. Os miúdos até aos 12 anos têm entrada gratuita no Festival Raízes Vivas.

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4: No novo restaurante cheio de piratas, pode comer todo o marisco que quiser por 14,95€. O buffet do Gold Chef inclui também peixe, carne, sushi, pizza, hambúrguer, gelados e muito mais. Abriu a 16 de julho no Cassem. O espaço distingue-se de outros da cadeia pela decoração inspirada em piratas, com elementos náuticos e referências a barcos e tesouros espalhados pela sala. O almoço de segunda a sexta-feira custa 14,95€ para adultos e 7,95€ para miúdos dos 4 aos 9 anos. Ao jantar, o preço sobe para 20,95€ para os adultos e 11,95€ para os mais pequenos. Já o jantar de sexta-feira, bem como o almoço e o jantar ao fim de semana, custa 21,95€ para adultos e 11,95€ para miúdos. Leia o artigo em nit.pt para conhecer melhor o novo restaurante All You Can Eat do Cassem.

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2: Patti Smith vai voltar a Portugal em 2027. A cantora, compositora e poeta norte-americana tem concerto marcado para 15 de junho no Coliseu dos Recreios em Lisboa, onde vai subir ao palco acompanhada pela sua banda. O espetáculo deverá percorrer as várias décadas de uma carreira que começou a ganhar forma em Nova Iorque nos anos 70 e que ajudou a aproximar o rock, o punk e a poesia. Because the Night, People Have the Power, Gloria e Dancing Barefoot são alguns dos temas mais conhecidos do repertório e poderão fazer parte do alinhamento em Lisboa. Os bilhetes são colocados à venda esta sexta-feira, 25 de setembro, e custam entre os 45 e os 65 euros. Antes da venda geral, haverá uma pré-venda destinada aos subscritores da newsletter da promotora Everything is New.

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2: O hotel mais antigo do Porto vai ser a casa de novos clubes de leitura. Quase 150 anos depois de ter recebido nomes como Eça de Queiroz, Camilo Castelo Branco e Guerra Junqueiro, o Grande Hotel Paris volta a abrir as portas aos livros e a quem gosta de os ler. A nova agenda literária arrancou no passado domingo com o encontro do The Book Was Better Book Club no Jardim do Hotel, mas ainda há uma sessão para participar este mês. A próxima e última sessão acontece a 27 de setembro, entre as 16 e as 18h30, na Sala de Pequenos Almoços com o primeiro book swap do Porto Queer Book Club. Participar, é preciso levar um livro embrulhado, identificado com o nome de quem o oferece e acompanhado por um pequeno resumo ou argumento de 15 a 30 segundos. Depois, os exemplares serão distribuídos através de um sorteio.

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2: O Wells Wanderlust está de volta a Lisboa para celebrar 10 anos em Portugal com a maior festa de sempre. A nova edição está marcada para 26 de setembro no Jardim da Torre de Belém, em Lisboa. O programa junta yoga, pilates, meditação, beleza, música e várias experiências de bem-estar. E desta vez há um twist especial. A organização quer bater o Guinness World Record da maior aula de meditação do mundo. O festival vai arrancar logo de manhã com a Morning Experience, pensada para quem quer mergulhar de cabeça no universo Wells Wanderlust. Conheça toda a programação em nit.pt. A Morning Experience fez um grande sucesso e já está esgotada, mas não se preocupe porque, a partir das 14 horas, a entrada é gratuita e o recinto vai ser palco de várias experiências de bem-estar e beleza. O espaço vai reunir experiências de autocuidado, ativações de marcas e oportunidades para experimentar produtos e serviços ligados a estas áreas. Fique a par de tudo o que se vai passar no Wells Wanderlust em nit.pt.

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3: A Mulher Secreta é o fenómeno dinamarquês que está no top da Netflix em Portugal. Uma mulher sem recordações do passado gera um café numa pequena ilha da Noruega. Tem uma relação estável, prepara-se para casar e parece ter reconstruído a vida. Tudo muda quando um desconhecido entra no espaço e a trata por outro nome. É este o ponto de partida de A Mulher Secreta, o thriller dinamarquês que está a conquistar os espectadores portugueses. A série, cujo trailer pode ver em nit.pt, é uma adaptação do livro homónimo publicado em 2017 por Anne Ekberg, pseudónimo usado pelos escritores dinamarqueses Anders Ronald Klarlund e Jacob Winrich. A dupla é conhecida por histórias que cruzam crimes, relações familiares e suspense psicológico.
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2: O restaurante ao balcão do chefe Rodrigo Castelo colocou Santarém no centro dos roteiros gastronómicos. Venceu uma estrela Michelin em 2024 e teve o segundo mérito de conseguir mantê-la. Pelo segundo ano consecutivo, o cozinheiro é o curador do Festival Raízes Vivas, que regressa à cidade a 25 e 26 de setembro. O evento vai receber 20 chefes e um programa dedicado à gastronomia, biodiversidade, agricultura e património ribatejano. Entre os principais destaques estão os Jardins da Gastronomia, que juntam Rodrigo Castelo a nomes como Vitor Adão, Lídia Brás, Miguel Afan, Otávio Freitas, Rui Lima Santos, Justa Nobre, Noélia Jerónimo e André Cruz, entre outros. Os chefes vão criar pratos com ingredientes típicos da região, nomeadamente touro bravo, javali, siluro e muito mais. O passe para os 2 dias custa 10 euros e o bilhete diário fica por 7,50 euros. Os miúdos até aos 12 anos têm entrada gratuita no Festival Raízes Vivas.
1: 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A primeira revista de lifestyle de Évora.
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1: Restaurante.
2: No novo restaurante cheio de piratas, pode comer todo o marisco que quiser por 14,95€. O buffet do Gold Chef inclui também peixe, carne, sushi, pizza, hambúrguer, gelados e muito mais. Abriu a 16 de julho no Cassem. O espaço distingue-se de outros da cadeia pela decoração inspirada em piratas, com elementos náuticos e referências a barcos e tesouros espalhados pela sala. O almoço de segunda a sexta-feira custa 14,95€ para adultos e 7,95€ para miúdos dos 4 aos 9 anos. Ao jantar, o preço sobe para 20,95€ para os adultos e 11,95€ para os mais pequenos. Já o jantar de sexta-feira, bem como o almoço e o jantar ao fim de semana, custa 21,95€ para adultos e 11,95€ para miúdos. Leia o artigo em nid.pt para conhecer melhor o novo restaurante All You Can Eat do Cassem.

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3: Patti Smith vai voltar a Portugal em 2027. A cantora, compositora e poeta norte-americana tem concerto marcado para 15 de junho no Coliseu dos Recreios, em Lisboa, onde vai subir ao palco acompanhada pela sua banda. O espetáculo deverá percorrer as várias décadas de uma carreira que começou a ganhar forma em Nova Iorque nos anos 70 e que ajudou a aproximar o rock, o punk e a poesia. Because the Night, People Have the Power, Gloria e Dancing Barefoot são alguns dos temas mais conhecidos do repertório e poderão fazer parte do alinhamento em Lisboa. Os bilhetes são colocados à venda esta sexta-feira, 25 de setembro, e custam entre os 45 e os 65 euros. Antes da venda geral, haverá uma pré-venda destinada aos subscritores da newsletter da promotora Everything is New.

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3: O hotel mais antigo do Porto vai ser a casa de novos clubes de leitura. Quase 150 anos depois de ter recebido nomes como Eça de Queiroz, Camilo Castelo Branco e Guerra Junqueiro, o Grande Hotel Paris volta a abrir as portas aos livros e a quem gosta de os ler. A nova agenda literária arrancou no passado domingo com o encontro do The Book Was Better Book Club no jardim do hotel, mas ainda há uma sessão para participar este mês. A próxima e última sessão acontece a 27 de setembro, entre as 16 e as 18h30, na sala de pequenos almoços com o primeiro book swap do Porto Queer Book Club. Para participar, é preciso levar um livro embrulhado, identificado com o nome de quem o oferece e acompanhado por um pequeno resumo ou argumento de 15 a 30 segundos. Depois, os exemplares serão distribuídos através de um sorteio.

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2: O Wells Wanderlust está de volta a Lisboa para celebrar 10 anos em Portugal, com a maior festa de sempre. A nova edição está marcada para 26 de setembro no Jardim da Torre de Belém, em Lisboa. O programa junta yoga, pilates, meditação, beleza, música e várias experiências de bem-estar. E desta vez há um twist especial. A organização quer bater o Guinness World Record da maior aula de meditação do mundo. O festival vai arrancar logo de manhã com a Morning Experience, pensada para quem quer mergulhar de cabeça no universo Wells Wanderlust. Conheça toda a programação em nit.pt. A Morning Experience fez um grande sucesso e já está esgotada, mas não se preocupe porque, a partir das 14 horas, a entrada é gratuita e o recinto vai ser palco de várias experiências de bem-estar e beleza. O espaço vai reunir experiências de autocuidado, ativações de marcas e oportunidades para experimentar produtos e serviços ligados a estas áreas. Fique a par de tudo o que se vai passar no Wells Wanderlust em nit.pt.
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1: 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A Mulher Secreta é o fenómeno dinamarquês que está no top da Netflix em Portugal. Uma mulher sem recordações do passado gera um café numa pequena ilha da Noruega. Tem uma relação estável, prepara-se para casar e parece ter reconstruído a vida. Tudo muda quando um desconhecido entra no espaço e a trata por outro nome. É este o ponto de partida de A Mulher Secreta, o thriller dinamarquês que está a conquistar os espectadores portugueses. A série, cujo trailer pode ver em nit.pt, é uma adaptação do livro homónimo publicado em 2017 por Anne Ekberg, pseudónimo usado pelos escritores dinamarqueses Anders Ronald Klarlund e Jacob Winrich. A dupla é conhecida por histórias que cruzam crimes, relações familiares e suspense psicológico.

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3: O restaurante ao balcão do chefe Rodrigo Castelo colocou Santarém no centro dos roteiros gastronómicos. Venceu uma estrela Michelin em 2024 e teve o segundo mérito de conseguir mantê-la. Pelo segundo ano consecutivo, o cozinheiro é o curador do Festival Raízes Vivas, que regressa à cidade a 25 e 26 de setembro. O evento vai receber 20 chefes e um programa dedicado à gastronomia, biodiversidade, agricultura e património ribatejano. Entre os principais destaques estão os Jardins da Gastronomia, que juntam Rodrigo Castelo a nomes como Vitor Adão, Lídia Brás, Miguel Afan, Otávio Freitas, Rui Lima Santos, Justa Nobre, Noélia Jerónimo e André Cruz, entre outros. Os chefes vão criar pratos com ingredientes típicos da região, nomeadamente touro bravo, javali, siluro e muito mais. O passe para os 2 dias custa 10 euros e o bilhete diário fica por 7,50 euros. Os miúdos até aos 12 anos têm entrada gratuita no Festival Raízes Vivas.

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2: No novo restaurante cheio de piratas, pode comer todo o marisco que quiser por 14,95€. O buffet do Go Chef inclui também peixe, carne, sushi, pizza, hambúrguer, gelados e muito mais. Abriu a 16 de julho no Cassem. O espaço distingue-se de outros da cadeia pela decoração inspirada em piratas, com elementos náuticos e referências a barcos e tesouros espalhados pela sala. O almoço de segunda a sexta-feira custa 14,95€ para adultos e 7,95€ para miúdos dos 4 aos 9 anos. Ao jantar, o preço sobe para 20,95€ para os adultos e 11,95€ para os mais pequenos. Já o jantar de sexta-feira, bem como o almoço e o jantar ao fim de semana, custa 21,95€ para adultos e 11,95€ para miúdos. Leia o artigo em nit.pt para conhecer melhor o novo restaurante All You Can Eat do Cassem.
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4: Patti Smith vai voltar a Portugal em 2027. A cantora, compositora e poeta norte-americana tem concerto marcado para 15 de junho no Coliseu dos Recreios, em Lisboa, onde vai subir ao palco acompanhada pela sua banda. O espetáculo deverá percorrer as várias décadas de uma carreira que começou a ganhar forma em Nova Iorque nos anos 70 e que ajudou a aproximar o rock, o punk e a poesia. Because the Night, People Have the Power, Gloria e Dancing Barefoot são alguns dos temas mais conhecidos do repertório e poderão fazer parte do alinhamento em Lisboa. Os bilhetes são colocados à venda esta sexta-feira, 25 de setembro, e custam entre os 45 e os 65 euros. Antes da venda geral, haverá uma pré-venda destinada aos subscritores da newsletter da promotora Everything is New.
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5: O hotel mais antigo do Porto vai ser a casa de novos clubes de leitura. Quase 150 anos depois de ter recebido nomes como Eça de Queiroz, Camilo Castelo Branco e Guerra Junqueiro, o Grande Hotel Paris volta a abrir as portas aos livros e a quem gosta de os ler. A nova agenda literária arrancou no passado domingo com o encontro do The Book Was Better Book Club no Jardim do Hotel, mas ainda há uma sessão para participar este mês. A próxima e última sessão acontece a 27 de setembro, entre as 16 e as 18h30, na Sala de Pequenos Almoços com o primeiro book swap do Porto Queer Book Club. Participar, é preciso levar um livro embrulhado, identificado com o nome de quem o oferece e acompanhado por um pequeno resumo ou argumento de 15 a 30 segundos. Depois, os exemplares serão distribuídos através de um sorteio.

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5: O Wells Wanderlust está de volta a Lisboa para celebrar 10 anos em Portugal, com a maior festa de sempre. A nova edição está marcada para 26 de setembro no Jardim da Torre de Belém, em Lisboa. O programa junta yoga, pilates, meditação, beleza, música e várias experiências de bem-estar. E desta vez há um twist especial. A organização quer bater o Guinness World Record da maior aula de meditação do mundo. O festival vai arrancar logo de manhã com a Morning Experience, pensada para quem quer mergulhar de cabeça no universo Wells Wanderlust. Conheça toda a programação em nit.pt. A Morning Experience fez um grande sucesso e já está esgotada, mas não se preocupe porque, a partir das 14 horas, a entrada é gratuita e o recinto vai ser palco de várias experiências de bem-estar e beleza. O espaço vai reunir experiências de autocuidado, ativações de marcas e oportunidades para experimentar produtos e serviços ligados a estas áreas. Fique a par de tudo o que se vai passar no Wells Wanderlust em nit.pt.

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1: 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A Mulher Secreta é o fenómeno dinamarquês que está no top da Netflix em Portugal. Uma mulher sem recordações do passado gera um café numa pequena ilha da Noruega. Tem uma relação estável, prepara-se para casar e parece ter reconstruído a vida. Tudo muda quando um desconhecido entra no espaço e a trata por outro nome. É este o ponto de partida de A Mulher Secreta, o thriller dinamarquês que está a conquistar os espectadores portugueses. A série, cujo trailer pode ver em NIT.pt, é uma adaptação do livro homónimo publicado em 2017 por Anne Ekberg, pseudónimo usado pelos escritores dinamarqueses Anders Rønnow Klarlund e Jacob Winrich. A dupla é conhecida por histórias que cruzam crimes, relações familiares e suspense psicológico.
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5: O restaurante ao balcão do chefe Rodrigo Castelo colocou Santarém no centro dos roteiros gastronómicos. Venceu uma estrela Michelin em 2024 e teve o segundo mérito de conseguir mantê-la. Pelo segundo ano consecutivo, o cozinheiro é o curador do Festival Raízes Vivas, que regressa à cidade a 25 e 26 de setembro. O evento vai receber 20 chefes e um programa dedicado à gastronomia, biodiversidade, agricultura e património ribatejano. Entre os principais destaques estão os Jardins da Gastronomia, que juntam Rodrigo Castelo a nomes como Vitor Adão, Lídia Brás, Miguel Afan, Otávio Freitas, Rui Lima Santos, Justa Nobre, Noélia Jerónimo e André Cruz, entre outros. Os chefes vão criar pratos com ingredientes típicos da região, nomeadamente touro bravo, javali, siluro e muito mais. O passo para os 2 dias custa 10 euros e o bilhete diário fica por 7,50 euros. Os miúdos até aos 12 anos têm entrada gratuita no Festival Raízes Vivas.

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4: Restaurantes.
5: No novo restaurante cheio de piratas, pode comer todo o marisco que quiser por 14,95€. O buffet do Gol Chef inclui também peixe, carne, sushi, pizza, hambúrgueres, gelados e muito mais. Abriu a 16 de julho no Cacém. O espaço distingue-se de outros da cadeia pela decoração inspirada em piratas, com elementos náuticos e referências a barcos e tesouros espalhados pela sala. O almoço de segunda a sexta-feira custa 14,95€ para adultos e 7,95€ para miúdos dos 4 aos 9 anos. Ao jantar, o preço sobe para 20,95€ para os adultos e 11,95€ para os mais pequenos. Já o jantar de sexta-feira, bem como o almoço e o jantar ao fim de semana, custa 21,95€ para adultos e 11,95€ para miúdos. Leia o artigo em nit.pt para conhecer melhor o novo restaurante All You Can Eat do Cacém.

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2: Patti Smith vai voltar a Portugal em 2027. A cantora, compositora e poeta norte-americana tem concerto marcado para 15 de junho no Coliseu dos Recreios, em Lisboa, onde vai subir ao palco acompanhada pela sua banda. O espetáculo deverá percorrer as várias décadas de uma carreira que começou a ganhar forma em Nova Iorque nos anos 70 e que ajudou a aproximar o rock, o punk e a poesia. Because the Night, People Have the Power, Gloria e Dancing Barefoot são alguns dos temas mais conhecidos do repertório e poderão fazer parte do alinhamento em Lisboa. Os bilhetes são colocados à venda esta sexta-feira, 25 de setembro, e custam entre os 45 e os 65 euros. Antes da venda geral, haverá uma pré-venda destinada aos subscritores da newsletter da promotora Everything is New.

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2: O hotel mais antigo do Porto vai ser a casa de novos clubes de leitura. Quase 150 anos depois de ter recebido nomes como Eça de Queiroz, Camilo Castelo Branco e Guerra Junqueiro, o Grande Hotel Paris volta a abrir as portas aos livros e a quem gosta de os ler. A nova agenda literária arrancou no passado domingo com o encontro do The Book Was Better Book Club no jardim do hotel, mas ainda há uma sessão para participar este mês. A próxima e última sessão acontece a 27 de setembro, entre as 16 e as 18h30, na sala de pequenos almoços com o primeiro book swap do Porto Queer Book Club. Para participar, é preciso levar um livro embrulhado, identificado com o nome de quem o oferece e acompanhado por um pequeno resumo ou argumento de 15 a 30 segundos. Depois, os exemplares serão distribuídos através de um sorteio.
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2: O Wells Wanderlust está de volta a Lisboa para celebrar 10 anos em Portugal, com a maior festa de sempre. A nova edição está marcada para 26 de setembro no Jardim da Torre de Belém, em Lisboa. O programa junta yoga, pilates, meditação, beleza, música e várias experiências de bem-estar. E desta vez há um twist especial. A organização quer bater o Guinness World Record da maior aula de meditação do mundo. O festival vai arrancar logo de manhã com a Morning Experience, pensada para quem quer mergulhar de cabeça no universo Wells Wanderlust. Conheça toda a programação em nit.pt. A Morning Experience fez um grande sucesso e já está esgotada, mas não se preocupe porque, a partir das 14 horas, a entrada é gratuita e o recinto vai ser palco de várias experiências de bem-estar e beleza. O espaço vai reunir experiências de autocuidado, ativações de marcas e oportunidades para experimentar produtos e serviços ligados a estas áreas. Fique a par de tudo o que se vai passar no Wells Wanderlust em nit.pt.
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2: 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A Mulher Secreta é o fenómeno dinamarquês que está no top da Netflix em Portugal. Uma mulher sem recordações do passado gera um café numa pequena ilha da Noruega. Tem uma relação estável, prepara-se para casar e parece ter reconstruído a vida. Tudo muda quando um desconhecido entra no espaço e a trata por outro nome. É este o ponto de partida de A Mulher Secreta, o thriller dinamarquês que está a conquistar os espectadores portugueses. A série, cujo trailer pode ver em nit.pt, é uma adaptação do livro homónimo publicado em 2017 por Anne Ekberg, pseudónimo usado pelos escritores dinamarqueses Anders Ronald Klarlund e Jacob Winrich. A dupla é conhecida por histórias que cruzam crimes, relações familiares e suspense psicológico. 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
3: O restaurante ao balcão do chefe Rodrigo Castelo colocou Santarém no centro dos roteiros gastronómicos. Venceu uma estrela Michelin em 2024 e teve o segundo mérito de conseguir mantê-la. Pelo segundo ano consecutivo, o cozinheiro é o curador do Festival Raízes Vivas, que regressa à cidade a 25 e 26 de setembro. O evento vai receber 20 chefes e um programa dedicado à gastronomia, biodiversidade, agricultura e património ribatejano. Entre os principais destaques estão os Jardins da Gastronomia, que juntam Rodrigo Castelo a nomes como Vitória Adão, Lídia Brás, Miguel Afan, Otávio Freitas, Rui Lima Santos, Justa Nobre, Noélia Jerónimo e André Cruz, entre outros. Os chefes vão criar pratos com ingredientes típicos da região, nomeadamente touro bravo, javali, siluro e muito mais. O passo para os 2 dias custa 10 euros e o bilhete diário fica por 7,50 euros. Os miúdos até aos 12 anos têm entrada gratuita no Festival Raízes Vivas.

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3: No novo restaurante cheio de piratas, pode comer todo o marisco que quiser por 14,95€. O buffet do Grand Chef inclui também peixe, carne, sushi, pizza, hambúrguer, gelados e muito mais. Abriu a 16 de julho no Cassem. O espaço distingue-se de outros da cadeia pela decoração inspirada em piratas, com elementos náuticos e referências a barcos e tesouros espalhados pela sala. O almoço de segunda a sexta-feira custa 14,95€ para adultos e 7,95€ para miúdos dos 4 aos 9 anos. Ao jantar, o preço sobe para 20,95€ para os adultos e 11,95€ para os mais pequenos. Já o jantar de sexta-feira, bem como o almoço e o jantar ao fim de semana, custa 21,95€ para adultos e 11,95€ para miúdos. Leia o artigo em nit.pt para conhecer melhor o novo restaurante All You Can Eat do Cassem.
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2: Patti Smith vai voltar a Portugal em 2027. A cantora, compositora e poeta norte-americana tem concerto marcado para 15 de junho no Coliseu dos Recreios em Lisboa, onde vai subir ao palco acompanhada pela sua banda. O espetáculo deverá percorrer as várias décadas de uma carreira que começou a ganhar forma em Nova Iorque nos anos 70 e que ajudou a aproximar o rock, o punk e a poesia. Because the Night, People Have the Power, Gloria e Dancing Barefoot são alguns dos temas mais conhecidos do repertório e poderão fazer parte do alinhamento em Lisboa. Os bilhetes são colocados à venda esta sexta-feira, 25 de setembro, e custam entre os 45 e os 65 euros. Antes da venda geral, haverá uma pré-venda destinada aos subscritores da newsletter da promotora Everything is New.
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2: O hotel mais antigo do Porto vai ser a casa de novos clubes de leitura. Quase 150 anos depois de ter recebido nomes como Eça de Queiroz, Camilo Castelo Branco e Guerra Junqueiro, o Grande Hotel Paris volta a abrir as portas aos livros e a quem gosta de os ler. A nova agenda literária arrancou no passado domingo com o encontro do The Book Was Better Book Club no Jardim do Hotel, mas ainda há uma sessão para participar este mês. A próxima e última sessão acontece a 27 de setembro, entre as 16 e as 18h30, na Sala de Pequenos Almoços com o primeiro book swap do Porto Queer Book Club. Para participar, é preciso levar um livro embrulhado, identificado com o nome de quem o oferece e acompanhado por um pequeno resumo ou argumento de 15 a 30 segundos. Depois, os exemplares serão distribuídos através de um sorteio.
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2: O Wells Wanderlust está de volta a Lisboa para celebrar 10 anos em Portugal, com a maior festa de sempre. A nova edição está marcada para 26 de setembro no Jardim da Torre de Belém, em Lisboa. O programa junta yoga, pilates, meditação, beleza, música e várias experiências de bem-estar. E desta vez há um twist especial. A organização quer bater o Guinness World Record da maior aula de meditação do mundo. O festival vai arrancar logo de manhã com a Morning Experience, pensada para quem quer mergulhar de cabeça no universo Wells Wanderlust. Conheça toda a programação em nit.pt. A Morning Experience fez um grande sucesso e já está esgotada, mas não se preocupe porque, a partir das 14 horas, a entrada é gratuita e o recinto vai ser palco de várias experiências de bem-estar e beleza. O espaço vai reunir experiências de autocuidado, ativações de marcas e oportunidades para experimentar produtos e serviços ligados a estas áreas. Fique a par de tudo o que se vai passar no Wells Wanderlust em nit.pt.

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3: A Mulher Secreta é o fenómeno dinamarquês que está no top da Netflix em Portugal. Uma mulher sem recordações do passado gera um café numa pequena ilha da Noruega. Tem uma relação estável, prepara-se para casar e parece ter reconstruído a vida. Tudo muda quando um desconhecido entra no espaço e a trata por outro nome. É este o ponto de partida de A Mulher Secreta, o thriller dinamarquês que está a conquistar os espectadores portugueses. A série, cujo trailer pode ver em nit.pt, é uma adaptação do livro homónimo publicado em 2017 por Anne Ekberg, pseudónimo usado pelos escritores dinamarqueses Anders Rønnow Klarlund e Jacob Weinrich. A dupla é conhecida por histórias que cruzam crimes, relações familiares e suspense psicológico.

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2: O restaurante ao balcão do chefe Rodrigo Castelo colocou Santarém no centro dos roteiros gastronómicos. Venceu uma estrela Michelin em 2024 e teve o segundo mérito de conseguir mantê-la. Pelo segundo ano consecutivo, o cozinheiro é o curador do Festival Raízes Vivas, que regressa à cidade a 25 e 26 de setembro. O evento vai receber 20 chefes e um programa dedicado à gastronomia, biodiversidade, agricultura e património ribatejano. Entre os principais destaques estão os Jardins da Gastronomia, que juntam Rodrigo Castelo a nomes como Vitor Adão, Lídia Brás, Miguel Afan, Otávio Freitas, Rui Lima Santos, Justa Nobre, Noélia Jerónimo e André Cruz, entre outros. Os chefes vão criar pratos com ingredientes típicos da região, nomeadamente touro bravo, javali, siluro e muito mais. O passe para os 2 dias custa 10 euros e o bilhete diário fica por 7,50 euros. Os miúdos até aos 12 anos têm entrada gratuita no Festival Raízes Vivas.
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1: Restaurantes.
2: No novo restaurante cheio de piratas, pode comer todo o marisco que quiser por 14,95€. O buffet do Go Chef inclui também peixe, carne, sushi, pizza, hambúrguer, gelados e muito mais. Abriu a 16 de julho no Cassem. O espaço distingue-se de outros da cadeia pela decoração inspirada em piratas, com elementos náuticos e referências a barcos e tesouros espalhados pela sala. O almoço de segunda a sexta-feira custa 14,95€ para adultos e 7,95€ para miúdos dos 4 aos 9 anos. Ao jantar, o preço sobe para 20,95€ para os adultos e 11,95€ para os mais pequenos. Já o jantar de sexta-feira, bem como o almoço e o jantar ao fim de semana, custa 21,95€ para adultos e 11,95€ para miúdos. Leia o artigo em nit.pt para conhecer melhor o novo restaurante Audio Canite do Cassem.
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2: Patti Smith vai voltar a Portugal em 2027. A cantora, compositora e poeta norte-americana tem concerto marcado para 15 de junho no Coliseu dos Recreios, em Lisboa, onde vai subir ao palco acompanhada pela sua banda. O espetáculo deverá percorrer as várias décadas de uma carreira que começou a ganhar forma em Nova Iorque nos anos 70 e que ajudou a aproximar o rock, o punk e a poesia. Because the Night, People Have the Power, Gloria e Dancing Barefoot são alguns dos temas mais conhecidos do repertório e poderão fazer parte do alinhamento em Lisboa. Os bilhetes são colocados à venda esta sexta-feira, 25 de setembro, e custam entre os 45 e os 65 euros. Antes da venda geral, haverá uma pré-venda destinada aos subscritores da newsletter da promotora Everything is New.
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0: 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O hotel mais antigo do Porto vai ser a casa de novos clubes de leitura. Quase 150 anos depois de ter recebido nomes como Eça de Queiroz, Camilo Castelo Branco e Guerra Junqueiro, o Grande Hotel Paris volta a abrir as portas aos livros e a quem gosta de os ler. A nova agenda literária arrancou no passado domingo com o encontro do The Book Was Better Book Club no jardim do hotel, mas ainda há uma sessão para participar este mês. A próxima e última sessão acontece a 27 de setembro, entre as 16 e as 18h30, na sala de pequenos almoços com o primeiro book swap do Porto Queer Book Club. Para participar, é preciso levar um livro embrulhado, identificado com o nome de quem o oferece e acompanhado por um pequeno resumo ou argumento de 15 a 30 segundos. Depois, os exemplares serão distribuídos através de um sorteio.

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2: O Wells Wanderlust está de volta a Lisboa para celebrar 10 anos em Portugal, com a maior festa de sempre. A nova edição está marcada para 26 de setembro no Jardim da Torre de Belém, em Lisboa. O programa junta yoga, pilates, meditação, beleza, música e várias experiências de bem-estar. E desta vez há um twist especial. A organização quer bater o Guinness World Record da maior aula de meditação do mundo. O festival vai arrancar logo de manhã com a Morning Experience, pensada para quem quer mergulhar de cabeça no universo Wells Wanderlust. Conheça toda a programação em nit.pt. A Morning Experience fez um grande sucesso e já está esgotada, mas não se preocupe porque, a partir das 14 horas, a entrada é gratuita e o recinto vai ser palco de várias experiências de bem-estar e beleza. O espaço vai reunir experiências de autocuidado, ativações de marcas e oportunidades para experimentar produtos e serviços ligados a estas áreas. Fique a par de tudo o que se vai passar no Wells Wanderlust em nit.pt.

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2: A Mulher Secreta é o fenómeno dinamarquês que está no top da Netflix em Portugal. Uma mulher sem recordações do passado gera um café numa pequena ilha da Noruega. Tem uma relação estável, prepara-se para casar e parece ter reconstruído a vida. Tudo muda quando um desconhecido entra no espaço e a trata por outro nome. É este o ponto de partida de A Mulher Secreta, o thriller dinamarquês que está a conquistar os espectadores portugueses. A série, cujo trailer pode ver em nit.pt, é uma adaptação do livro homónimo publicado em 2017 por Anne Ekberg, pseudónimo usado pelos escritores dinamarqueses Anders Rønne Klarlund e Jacob Winrich. A dupla é conhecida por histórias que cruzam crimes, relações familiares e suspense psicológico.
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2: O restaurante ao balcão do chefe Rodrigo Castelo colocou Santarém no centro dos roteiros gastronómicos. Venceu uma estrela Michelin em 2024 e teve o segundo mérito de conseguir mantê-la. Pelo segundo ano consecutivo, o cozinheiro é o curador do Festival Raízes Vivas, que regressa à cidade a 25 e 26 de setembro. O evento vai receber 20 chefes e um programa dedicado à gastronomia, biodiversidade, agricultura e património ribatejano. Entre os principais destaques estão os Jardins da Gastronomia, que juntam Rodrigo Castelo a nomes como Vitor Adão, Lídia Brás, Miguel Afan, Otávio Freitas, Rui Lima Santos, Justa Nobre, Noélia Jerónimo e André Cruz, entre outros. Os chefes vão criar pratos com ingredientes típicos da região, nomeadamente touro bravo, javali, siluro e muito mais. O passe para os 2 dias custa 10 euros e o bilhete diário fica por 7,50 euros. Os miúdos até aos 12 anos têm entrada gratuita no Festival Raízes Vivas.

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3: Restaurantes.
4: No novo restaurante cheio de piratas, pode comer todo o marisco que quiser por 14,95€. O buffet do Gold Chef inclui também peixe, carne, sushi, pizza, hambúrguer, gelados e muito mais. Abriu a 16 de julho no Cassem. O espaço distingue-se de outros da cadeia pela decoração inspirada em piratas, com elementos náuticos e referências a barcos e tesouros espalhados pela sala. O almoço de segunda a sexta-feira custa 14,95€ para adultos e 7,95€ para miúdos dos 4 aos 9 anos. Ao jantar, o preço sobe para 20,95€ para os adultos e 11,95€ para os mais pequenos. Já o jantar de sexta-feira, bem como o almoço e o jantar ao fim de semana, custa 21,95€ para adultos e 11,95€ para miúdos. Leia o artigo em nit.pt para conhecer melhor o novo restaurante All You Can Eat do Cassem.
3: 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A primeira revista de lifestyle de Évora.
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3: Patti Smith vai voltar a Portugal em 2027. A cantora, compositora e poeta norte-americana tem concerto marcado para 15 de junho no Coliseu dos Recreios, em Lisboa, onde vai subir ao palco acompanhada pela sua banda. O espetáculo deverá percorrer as várias décadas de uma carreira que começou a ganhar forma em Nova Iorque nos anos 70 e que ajudou a aproximar o rock, o punk e a poesia. Because the Night, People Have the Power, Gloria e Dancing Barefoot são alguns dos temas mais conhecidos do repertório e poderão fazer parte do alinhamento em Lisboa. Os bilhetes são colocados à venda esta sexta-feira, 25 de setembro, e custam entre os 45 e os 65 euros. Antes da venda geral, haverá uma pré-venda destinada aos subscritores da newsletter da promotora Everything is New.
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3: O Wells Wanderlust está de volta a Lisboa para celebrar 10 anos em Portugal, com a maior festa de sempre. A nova edição está marcada para 26 de setembro, no Jardim da Torre de Belém, em Lisboa. O programa junta yoga, pilates, meditação, beleza, música e várias experiências de bem-estar. E desta vez há um twist especial. A organização quer bater o Guinness World Record da maior aula de meditação do mundo. O festival vai arrancar logo de manhã com a Morning Experience, pensada para quem quer mergulhar de cabeça no universo Wells Wanderlust. Conheça toda a programação em nit.pt. A Morning Experience fez um grande sucesso e já está esgotada, mas não se preocupe porque, a partir das 14 horas, a entrada é gratuita e o recinto vai ser palco de várias experiências de bem-estar e beleza. O espaço vai reunir experiências de autocuidado, ativações de marcas e oportunidades para experimentar produtos e serviços ligados a estas áreas. Fique a par de tudo o que se vai passar no Wells Wanderlust em nit.pt.

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5: A Mulher Secreta é o fenómeno dinamarquês que está no top da Netflix em Portugal. Uma mulher sem recordações do passado gera um café numa pequena ilha da Noruega. Tem uma relação estável, prepara-se para casar e parece ter reconstruído a vida. Tudo muda quando um desconhecido entra no espaço e a trata por outro nome. É este o ponto de partida de A Mulher Secreta, o thriller dinamarquês que está a conquistar os espectadores portugueses. A série, cujo trailer pode ver em nit.pt, é uma adaptação do livro homónimo publicado em 2017 por Anne Ekberg, pseudónimo usado pelos escritores dinamarqueses Anders Ronald Klarlund e Jacob Winrich. A dupla é conhecida por histórias que cruzam crimes, relações familiares e suspense psicológico.
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7: É assim a New in Amadora, a primeira revista de lifestyle da Amadora.
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3: O restaurante ao balcão do chefe Rodrigo Castelo colocou Santarém no centro dos roteiros gastronómicos. Venceu uma estrela Michelin em 2024 e teve o segundo mérito de conseguir mantê-la. Pelo segundo ano consecutivo, o cozinheiro é o curador do Festival Raízes Vivas, que regressa à cidade a 25 e 26 de setembro. O evento vai receber 20 chefes e um programa dedicado à gastronomia, biodiversidade, agricultura e património ribatejano. Entre os principais destaques estão os Jardins da Gastronomia, que juntam Rodrigo Castelo a nomes como Vitor Adão, Lídia Brás, Miguel Afã, Otávio Freitas, Rui Lima Santos, Justa Nobre, Noélia Jerónimo e André Cruz, entre outros. Os chefes vão criar pratos com ingredientes típicos da região, nomeadamente touro bravo, javali, siluro e muito mais. O passe para os 2 dias custa 10 euros e o bilhete diário fica por 7,50 euros. Os miúdos até aos 12 anos têm entrada gratuita no Festival Raízes Vivas.
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4: Restaurantes.
5: No novo restaurante cheio de piratas, pode comer todo o marisco que quiser por 14,95€. O buffet do Gol Chef inclui também peixe, carne, sushi, pizza, hambúrgueres, gelados e muito mais. Abriu a 16 de julho no Cassem. O espaço distingue-se de outros da cadeia pela decoração inspirada em piratas, com elementos náuticos e referências a barcos e tesouros espalhados pela sala. O almoço de segunda a sexta-feira custa 14,95€ para adultos e 7,95€ para miúdos dos 4 aos 9 anos. Ao jantar, o preço sobe para 20,95€ para os adultos e 11,95€ para os mais pequenos. Já o jantar de sexta-feira, bem como o almoço e o jantar ao fim de semana, custa 21,95€ para adultos e 11,95€ para miúdos. Leia o artigo em nit.pt para conhecer melhor o novo restaurante All You Can Eat do Cassem.

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3: Patti Smith vai voltar a Portugal em 2027. A cantora, compositora e poeta norte-americana tem concerto marcado para 15 de junho no Coliseu dos Recreios em Lisboa, onde vai subir ao palco acompanhada pela sua banda. O espetáculo deverá percorrer as várias décadas de uma carreira que começou a ganhar forma em Nova Iorque nos anos 70 e que ajudou a aproximar o rock, o punk e a poesia. Because the Night, People Have the Power, Gloria e Dancing Barefoot são alguns dos temas mais conhecidos do repertório e poderão fazer parte do alinhamento em Lisboa. Os bilhetes são colocados à venda esta sexta-feira, 25 de setembro, e custam entre os 45 e os 65 euros. Antes da venda geral, haverá uma pré-venda destinada aos subscritores da newsletter da promotora Everything is New.

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4: O hotel mais antigo do Porto vai ser a casa de novos clubes de leitura. Quase 150 anos depois de ter recebido nomes como Eça de Queiroz, Camilo Castelo Branco e Guerra Junqueiro, o Grande Hotel Paris volta a abrir as portas aos livros e a quem gosta de os ler. A nova agenda literária arrancou no passado domingo com o encontro do The Book Was Better Book Club no jardim do hotel, mas ainda há uma sessão para participar este mês. A próxima e última sessão acontece a 27 de setembro, entre as 16 e as 18h30, na sala de pequenos almoços com o primeiro book swap do Porto Queer Book Club. Para participar, é preciso levar um livro embrulhado, identificado com o nome de quem o oferece e acompanhado por um pequeno resumo ou argumento de 15 a 30 segundos. Depois, os exemplares serão distribuídos através de um sorteio.

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6: O Wells Wanderlust está de volta a Lisboa para celebrar 10 anos em Portugal com a maior festa de sempre. A nova edição está marcada para 26 de setembro no Jardim da Torre de Belém, em Lisboa. O programa junta yoga, pilates, meditação, beleza, música e várias experiências de bem-estar. E desta vez há um twist especial. A organização quer bater o Guinness World Record da maior aula de meditação do mundo. O festival vai arrancar logo de manhã com a Morning Experience, pensada para quem quer mergulhar de cabeça no universo Wells Wanderlust. Conheça toda a programação em nit.pt. A Morning Experience fez um grande sucesso e já está esgotada, mas não se preocupe porque, a partir das 14 horas, a entrada é gratuita e o recinto vai ser palco de várias experiências de bem-estar e beleza. O espaço vai reunir experiências de autocuidado, ativações de marcas e oportunidades para experimentar produtos e serviços ligados a estas áreas. Fique a par de tudo o que se vai passar no Wells Wanderlust em nit.pt.

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4: Apesar do yada yada yada, Jerry Seinfeld vai mesmo atuar em Lisboa. A atuação do humorista no festival Mel Comédia à la Carte Fest, marcada para 1 de novembro, vai mesmo acontecer. A confirmação oficial chegou na noite desta segunda-feira, através de um comunicado partilhado na página de Instagram do festival. Além do cabeça de cartaz Jerry Seinfeld, o festival vai contar com os restantes espetáculos a partir de quinta-feira, 28 de outubro. Novas atualizações e adições ao programa do festival serão anunciadas nos próximos dias.

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3: Este simples ritual noturno vai dar nova vida ao cabelo depois do verão. 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O Magic Night Duo Air Routine da Kerastase junta dois sérums com funções complementares. 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A vantagem de juntar os dois produtos está no facto de se complementarem e tratarem do cabelo no seu todo. 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Demora poucos minutos, não exige uma manhã mais longa e pode ser realizada mesmo naqueles dias em que o resto da agenda parece não dar tréguas. Em Portugal, a Kerastase está presente através de uma rede de cabeleireiros parceiros, onde é possível encontrar os produtos e ter acesso a diagnósticos e tratamentos profissionais. 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
3: O Limitless Club, um dos maiores running clubs de Lisboa, prepara-se para juntar novamente centenas de pessoas, desta vez para correr pela cidade depois do sol desaparecer. A End of Summer Night Run acontece esta sexta-feira, 25 de setembro, e promete transformar a despedida do verão numa noite de desporto, música e convívio. A corrida está marcada para as 20 horas e terá 5 km, num percurso pensado para participantes de todos os níveis. O ponto de encontro é na Casa Nolita, edifício ANL Remo, na Doca de Santa Mar, em Lisboa. O dress code escolhido para a ocasião é roupa neon. Ainda há bilhetes disponíveis online em tricket.com e custam 12€ por pessoa, incluindo a participação na corrida de 5 km e o acesso à festa na Casa Nolita depois da prova.

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2: Consegue elogiar um queijo sem usar a letra E? Então, pode ganhar uma viagem aos Açores. A nova campanha Levamos o Sabor à Letra vem buscar um lado divertido da Terra Nostra, marca dos Açores, para reforçar uma mensagem importante. Este queijo é feito com apenas 4 ingredientes, sem S nem aditivos. Estes S referem-se a edulcorante, espessantes, estabilizadores, mas também corantes e conservantes, que na linguagem científica têm também o código com E. Poéticas ou engraçadas, a ideia é mesmo não usar a letra E. No final pode habilitar-se a ganhar uma viagem aos Açores para duas pessoas. Este é o prémio do desafio que já está a decorrer no site da Terra Nostra. O programa inclui duas noites num alojamento na Ilha de São Miguel, com voo e aluguer de carro incluídos. Saiba mais sobre como participar neste passatempo em nit.pt.
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2: A Mulher Secreta é o fenómeno dinamarquês que está no top da Netflix em Portugal. Uma mulher sem recordações do passado gera um café numa pequena ilha da Noruega. Tem uma relação estável, prepara-se para casar e parece ter reconstruído a vida. Tudo muda quando um desconhecido entra no espaço e a trata por outro nome. É este o ponto de partida de A Mulher Secreta, o thriller dinamarquês que está a conquistar os espectadores portugueses. A série, cujo trailer pode ver em nit.pt, é uma adaptação do livro homónimo publicado em 2017 por Anne Ekberg, pseudónimo usado pelos escritores dinamarqueses Anders Ronald Klarlund e Jacob Winrich. A dupla é conhecida por histórias que cruzam crimes, relações familiares e suspense psicológico.
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3: O restaurante ao balcão do chefe Rodrigo Castelo colocou Santarém no centro dos roteiros gastronómicos. Venceu uma estrela Michelin em 2024 e teve o segundo mérito de conseguir mantê-la. Pelo segundo ano consecutivo, o cozinheiro é o curador do Festival Raízes Vivas, que regressa à cidade a 25 e 26 de setembro. O evento vai receber 20 chefes e um programa dedicado à gastronomia, biodiversidade, agricultura e património ribatejano. Entre os principais destaques estão os Jardins da Gastronomia, que juntam Rodrigo Castelo a nomes como Vitor Adão, Lídia Brás, Miguel Afan, Otávio Freitas, Rui Lima Santos, Justa Nobre, Noélia Jerónimo e André Cruz, entre outros. Os chefes vão criar pratos com ingredientes típicos da região, nomeadamente touro bravo, javali, siluro e muito mais. O passe para os 2 dias custa 10 euros e o bilhete diário fica por 7,50 euros. Os miúdos até aos 12 anos têm entrada gratuita no Festival Raízes Vivas.
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3: No novo restaurante cheio de piratas, pode comer todo o marisco que quiser por 14,95€. O buffet do Gold Chef inclui também peixe, carne, sushi, pizza, hambúrguer, gelados e muito mais. Abriu a 16 de julho no Cassem. O espaço distingue-se de outros da cadeia pela decoração inspirada em piratas, com elementos náuticos e referências a barcos e tesouros espalhados pela sala. O almoço de segunda a sexta-feira custa 14,95€ para adultos e 7,95€ para miúdos dos 4 aos 9 anos. Ao jantar, o preço sobe para 20,95€ para os adultos e 11,95€ para os mais pequenos. Já o jantar de sexta-feira, bem como o almoço e o jantar ao fim de semana, custa 21,95€ para adultos e 11,95€ para miúdos. Leia o artigo em nit.pt para conhecer melhor o novo restaurante All You Can Eat do Cassem.

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2: Patti Smith vai voltar a Portugal em 2027. A cantora, compositora e poeta norte-americana tem concerto marcado para 15 de junho no Coliseu dos Recreios em Lisboa, onde vai subir ao palco acompanhada pela sua banda. O espetáculo deverá percorrer as várias décadas de uma carreira que começou a ganhar forma em Nova Iorque nos anos 70 e que ajudou a aproximar o rock, o punk e a poesia. Because the Night, People Have the Power, Gloria e Dancing Barefoot são alguns dos temas mais conhecidos do repertório e poderão fazer parte do alinhamento em Lisboa. Os bilhetes são colocados à venda esta sexta-feira, 25 de setembro, e custam entre os 45 e os 65 euros. Antes da venda geral, haverá uma pré-venda destinada aos subscritores da newsletter da promotora Everything is New.
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5: O hotel mais antigo do Porto vai ser a casa de novos clubes de leitura. Quase 150 anos depois de ter recebido nomes como Eça de Queiroz, Camilo Castelo Branco e Guerra Junqueiro, o Grande Hotel Paris volta a abrir as portas aos livros e a quem gosta de os ler. A nova agenda literária arrancou no passado domingo com o encontro do The Book Was Better Book Club no Jardim do Hotel, mas ainda há uma sessão para participar este mês. A próxima e última sessão acontece a 27 de setembro, entre as 16 e as 18h30, na Sala de Pequenos Almoços com o primeiro book swap do Porto Queer Book Club. Participar, é preciso levar um livro embrulhado, identificado com o nome de quem o oferece e acompanhado por um pequeno resumo ou argumento de 15 a 30 segundos. Depois, os exemplares serão distribuídos através de um sorteio.

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2: O Wells Wanderlust está de volta a Lisboa para celebrar 10 anos em Portugal, com a maior festa de sempre. A nova edição está marcada para 26 de setembro no Jardim da Torre de Belém, em Lisboa. O programa junta yoga, pilates, meditação, beleza, música e várias experiências de bem-estar. E desta vez há um twist especial. A organização quer bater o Guinness World Record da maior aula de meditação do mundo. O festival vai arrancar logo de manhã com a Morning Experience, pensada para quem quer mergulhar de cabeça no universo Wells Wanderlust. Conheça toda a programação em nit.pt. A Morning Experience fez um grande sucesso e já está esgotada, mas não se preocupe porque, a partir das 14 horas, a entrada é gratuita e o recinto vai ser palco de várias experiências de bem-estar e beleza. O espaço vai reunir experiências de autocuidado, ativações de marcas e oportunidades para experimentar produtos e serviços ligados a estas áreas. Fique a par de tudo o que se vai passar no Wells Wanderlust em nit.pt.
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2: Apesar do yada yada yada, Jerry Seinfeld vai mesmo atuar em Lisboa. A atuação do humorista no festival Mel Comédia à la Carte Fest, marcada para 1 de novembro, vai mesmo acontecer. A confirmação oficial chegou na noite desta segunda-feira, através de um comunicado partilhado na página de Instagram do festival. Além do cabeça de cartaz Jerry Seinfeld, o festival vai contar com os restantes espetáculos a partir de quinta-feira, 28 de outubro. Novas atualizações e adições ao programa do festival serão anunciadas nos próximos dias.

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3: Este simples ritual noturno vai dar nova vida ao cabelo depois do verão. 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Leia o artigo em nit.pt para conhecer os dois produtos da marca francesa que vão recuperar o seu cabelo.

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2: O Limitless Club, um dos maiores running clubs de Lisboa, prepara-se para juntar novamente centenas de pessoas, desta vez para correr pela cidade depois do sol desaparecer. A End of Summer Night Run acontece esta sexta-feira, 25 de setembro, e promete transformar a despedida do verão numa noite de desporto, música e convívio. A corrida está marcada para as 20 horas e terá 5 km, num percurso pensado para participantes de todos os níveis. O ponto de encontro é na Casa Nolita, edifício ANL Remo, na Doca de Santa Mar, em Lisboa. O dress code escolhido para a ocasião é roupa neon. Ainda há bilhetes disponíveis online em tricket.com e custam 12€ por pessoa, incluindo a participação na corrida de 5 km e o acesso à festa na Casa Nolita depois da prova.
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3: Consegue elogiar um queijo sem usar a letra E? 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A nova campanha Levamos o Sabor à Letra vem buscar um lado divertido da Terra Nostra, marca dos Açores, para reforçar uma mensagem importante. 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Estes S referem-se a edulcorante, espessantes, estabilizadores, mas também corantes e conservantes, que na linguagem científica têm também o código com E. Poéticas ou engraçadas, a ideia é mesmo não usar a letra E. No final pode habilitar-se a ganhar uma viagem aos Açores para duas pessoas. Este é o prémio do desafio que já está a decorrer no site da Terra Nostra. O programa inclui duas noites no alojamento na Ilha de São Miguel, com voo e aluguer de carro incluídos. Saiba mais sobre como participar neste passatempo em nit.pt.

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4: A Mulher Secreta é o fenómeno dinamarquês que está no top da Netflix em Portugal. Uma mulher sem recordações do passado gera um café numa pequena ilha da Noruega. Tem uma relação estável, prepara-se para casar e parece ter reconstruído a vida. Tudo muda quando um desconhecido entra no espaço e a trata por outro nome. É este o ponto de partida de A Mulher Secreta, o thriller dinamarquês que está a conquistar os espectadores portugueses. A série, cujo trailer pode ver em nit.pt, é uma adaptação do livro homónimo publicado em 2017 por Anne Ekberg, pseudónimo usado pelos escritores dinamarqueses Anders Rønne Klarlund e Jacob Wingreen. A dupla é conhecida por histórias que cruzam crimes, relações familiares e suspense psicológico.

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3: O restaurante ao balcão do chefe Rodrigo Castelo colocou Santarém no centro dos roteiros gastronómicos. Venceu uma estrela Michelin em 2024 e teve o segundo mérito de conseguir mantê-la. Pelo segundo ano consecutivo, o cozinheiro é o curador do Festival Raízes Vivas, que regressa à cidade a 25 e 26 de setembro. O evento vai receber 20 chefes e um programa dedicado à gastronomia, biodiversidade, agricultura e património ribatejano. Entre os principais destaques estão os Jardins da Gastronomia, que juntam Rodrigo Castelo a nomes como Vitor Adão, Bídia Brás, Miguel Afan, Otávio Freitas, Rui Lima Santos, Justa Nobre, Noélia Jerónimo e André Cruz, entre outros. Os chefes vão criar pratos com ingredientes típicos da região, nomeadamente touro bravo, javali, siluro e muito mais. O passe para os 2 dias custa 10 euros e o bilhete diário fica por 7,50 euros. Os miúdos até aos 12 anos têm entrada gratuita no Festival Raízes Vivas.
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2: No novo restaurante cheio de piratas, pode comer todo o marisco que quiser por 14,95€. O buffet do Go Chef inclui também peixe, carne, sushi, pizza, hambúrguer, gelados e muito mais. Abriu a 16 de julho no Cassem. O espaço distingue-se de outros da cadeia pela decoração inspirada em piratas, com elementos náuticos e referências a barcos e tesouros espalhados pela sala. O almoço de segunda a sexta-feira custa 14,95€ para adultos e 7,95€ para miúdos dos 4 aos 9 anos. Ao jantar, o preço sobe para 20,95€ para os adultos e 11,95€ para os mais pequenos. Já o jantar de sexta-feira, bem como o almoço e o jantar ao fim de semana, custa 21,95€ para adultos e 11,95€ para miúdos. Leia o artigo em nit.pt para conhecer melhor o novo restaurante All You Can Eat do Cassem.
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2: Patti Smith vai voltar a Portugal em 2027. A cantora, compositora e poeta norte-americana tem concerto marcado para 15 de junho no Coliseu dos Recreios em Lisboa, onde vai subir ao palco acompanhada pela sua banda. O espetáculo deverá percorrer as várias décadas de uma carreira que começou a ganhar forma em Nova Iorque nos anos 70 e que ajudou a aproximar o rock, o punk e a poesia. Because the Night, People Have the Power, Gloria e Dancing Barefoot são alguns dos temas mais conhecidos do repertório e poderão fazer parte do alinhamento em Lisboa. Os bilhetes são colocados à venda esta sexta-feira, 25 de setembro, e custam entre os 45 e os 65 euros. Antes da venda geral, haverá uma pré-venda destinada aos subscritores da newsletter da promotora Everything is New.

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2: O hotel mais antigo do Porto vai ser a casa de novos clubes de leitura. Quase 150 anos depois de ter recebido nomes como Eça de Queiroz, Camilo Castelo Branco e Guerra Junqueiro, o Grande Hotel Paris volta a abrir as portas aos livros e a quem gosta de os ler. A nova agenda literária arrancou no passado domingo com o encontro do The Book Was Better Book Club no jardim do hotel, mas ainda há uma sessão para participar este mês. A próxima e última sessão acontece a 27 de setembro, entre as 16h e as 18h30, na sala de pequenos almoços com o primeiro book swap do Porto Queer Book Club. Participar, é preciso levar um livro embrulhado, identificado com o nome de quem o oferece e acompanhado por um pequeno resumo ou argumento de 15 a 30 segundos. Depois, os exemplares serão distribuídos através de um sorteio.

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4: O Wells Wanderlust está de volta a Lisboa para celebrar 10 anos em Portugal, com a maior festa de sempre. A nova edição está marcada para 26 de setembro no Jardim da Torre de Belém, em Lisboa. O programa junta yoga, pilates, meditação, beleza, música e várias experiências de bem-estar. E desta vez há um twist especial. A organização quer bater o Guinness World Record da maior aula de meditação do mundo. O festival vai arrancar logo de manhã com a Morning Experience, pensada para quem quer mergulhar de cabeça no universo Wells Wanderlust. Conheça toda a programação em nit.pt. A Morning Experience fez um grande sucesso e já está esgotada, mas não se preocupe porque, a partir das 14 horas, a entrada é gratuita e o recinto vai ser palco de várias experiências de bem-estar e beleza. O espaço vai reunir experiências de autocuidado, ativações de marcas e oportunidades para experimentar produtos e serviços ligados a estas áreas. Fique a par de tudo o que se vai passar no Wells Wanderlust em nit.pt.

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2: Apesar do yada yada yada, Jerry Seinfeld vai mesmo atuar em Lisboa. A atuação do humorista no festival Mel Comédia à la Carte Fest, marcada para 1 de novembro, vai mesmo acontecer. A confirmação oficial chegou na noite desta segunda-feira, através de um comunicado partilhado na página de Instagram do festival. Além do cabeça de cartaz Jerry Seinfeld, o festival vai contar com os restantes espetáculos a partir de quinta-feira, 28 de outubro. Novas atualizações e adições ao programa do festival serão anunciadas nos próximos dias.

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6: Este simples ritual noturno vai dar nova vida ao cabelo depois do verão. Existem dois sérums Kerastase que ajudam a cuidar do cabelo durante as horas de sono e corrigir as agressões do sol e do mar. O Magic Night Duo Air Routine da Kerastase junta dois sérums com funções complementares. O sérum Anti-Shoot Fortifiant, da gama Genesis, pensado para reforçar o couro cabeludo e a resistência do cabelo, e o 8H Magic Night Serum, dedicado à nutrição intensa dos comprimentos e pontas. A vantagem de juntar os dois produtos está no facto de se complementarem e tratarem do cabelo no seu todo. E é uma rotina particularmente fácil de encaixar no regresso ao trabalho. Demora poucos minutos, não exige uma manhã mais longa e pode ser realizada mesmo naqueles dias em que o resto da agenda parece não dar tréguas. Em Portugal, a Kerastase está presente através de uma rede de cabeleireiros parceiros, onde é possível encontrar os produtos e ter acesso a diagnósticos e tratamentos profissionais. O site português da marca disponibiliza ainda um mapa de salões e uma ferramenta de diagnóstico capilar online que procura recomendar uma rotina de acordo com as características e necessidades específicas de cada cabelo. Leia o artigo em nit.pt para conhecer os dois produtos da marca francesa que vão recuperar o seu cabelo.

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4: O Limitless Club, um dos maiores running clubs de Lisboa, prepara-se para juntar novamente centenas de pessoas, desta vez para correr pela cidade depois do sol desaparecer. A End of Summer Night Run acontece esta sexta-feira, 25 de setembro, e promete transformar a despedida do verão numa noite de desporto, música e convívio. A corrida está marcada para as 20 horas e terá 5 km, num percurso pensado para participantes de todos os níveis. O ponto de encontro é na Casa Nolita, edifício ANL Remo, na Doca de Santa Mar, em Lisboa. O dress code escolhido para a ocasião é roupa neon. Ainda há bilhetes disponíveis online em tricket.com e custam 12€ por pessoa, incluindo a participação na corrida de 5 km e o acesso à festa na Casa Nolita depois da prova.

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2: A Mulher Secreta é o fenómeno dinamarquês que está no top da Netflix em Portugal. Uma mulher sem recordações do passado gera um café numa pequena ilha da Noruega. Tem uma relação estável, prepara-se para casar e parece ter reconstruído a vida. Tudo muda quando um desconhecido entra no espaço e a trata por outro nome. É este o ponto de partida de A Mulher Secreta, o thriller dinamarquês que está a conquistar os espectadores portugueses. A série, cujo trailer pode ver em nit.pt, é uma adaptação do livro homónimo publicado em 2017 por Anne Ekberg, pseudónimo usado pelos escritores dinamarqueses Anders Rønne Klarlund e Jacob Winrich. A dupla é conhecida por histórias que cruzam crimes, relações familiares e suspense psicológico.

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3: O restaurante ao balcão do chefe Rodrigo Castelo colocou Santarém no centro dos roteiros gastronómicos. Venceu uma estrela Michelin em 2024 e teve o segundo mérito de conseguir mantê-la. Pelo segundo ano consecutivo, o cozinheiro é o curador do Festival Raízes Vivas, que regressa à cidade a 25 e 26 de setembro. O evento vai receber 20 chefes e um programa dedicado à gastronomia, biodiversidade, agricultura e património ribatejano. Entre os principais destaques estão os Jardins da Gastronomia, que juntam Rodrigo Castelo a nomes como Vitor Adão, Lídia Brás, Miguel Afan, Otávio Freitas, Rui Lima Santos, Justa Nobre, Noélia Jerónimo e André Cruz, entre outros. Os chefes vão criar pratos com ingredientes típicos da região, nomeadamente touro bravo, javali, siluro e muito mais. O passe para os dois dias custa 10 euros e o bilhete diário fica por 7,50 euros. Os miúdos até aos 12 anos têm entrada gratuita no Festival Raízes Vivas.
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3: No novo restaurante cheio de piratas, pode comer todo o marisco que quiser por 14,95€. O buffet do Go Chef inclui também peixe, carne, sushi, pizza, hambúrguer, gelados e muito mais. Abriu a 16 de julho no Cassem. O espaço distingue-se de outros da cadeia pela decoração inspirada em piratas, com elementos náuticos e referências a barcos e tesouros espalhados pela sala. O almoço de segunda a sexta-feira custa 14,95€ para adultos e 7,95€ para miúdos dos 4 aos 9 anos. Ao jantar, o preço sobe para 20,95€ para os adultos e 11,95€ para os mais pequenos. Já o jantar de sexta-feira, bem como o almoço e o jantar ao fim de semana, custa 21,95€ para adultos e 11,95€ para miúdos. Leia o artigo em NIT.pt para conhecer melhor o novo restaurante All You Can Eat do Cassem.
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5: Patti Smith vai voltar a Portugal em 2027. A cantora, compositora e poeta norte-americana tem concerto marcado para 15 de junho no Coliseu dos Recreios, em Lisboa, onde vai subir ao palco acompanhada pela sua banda. O espetáculo deverá percorrer as várias décadas de uma carreira que começou a ganhar forma em Nova Iorque nos anos 70 e que ajudou a aproximar o rock, o punk e a poesia. Because the Night, People Have the Power, Gloria e Dancing Barefoot são alguns dos temas mais conhecidos do repertório e poderão fazer parte do alinhamento em Lisboa. Os bilhetes são colocados à venda esta sexta-feira, 25 de setembro, e custam entre os 45 e os 65 euros. Antes da venda geral, haverá uma pré-venda destinada aos subscritores da newsletter da promotora Everything is New.
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2: O hotel mais antigo do Porto vai ser a casa de novos clubes de leitura. Quase 150 anos depois de ter recebido nomes como Eça de Queiroz, Camilo Castelo Branco e Guerra Junqueiro, o Grande Hotel Paris volta a abrir as portas aos livros e a quem gosta de os ler. A nova agenda literária arrancou no passado domingo com o encontro do The Book Was Better Book Club no Jardim do Hotel, mas ainda há uma sessão para participar este mês. A próxima e última sessão acontece a 27 de setembro, entre as 16 e as 18h30, na Sala de Pequenos Almoços, com o primeiro book swap do Porto Queer Book Club. Para participar, é preciso levar um livro embrulhado, identificado com o nome de quem o oferece e acompanhado por um pequeno resumo ou argumento de 15 a 30 segundos. Depois, os exemplares serão distribuídos através de um sorteio.